0: En el caso de Eduardo, quando ele contou todo o sofrimento para seu amigo lhe disse: "Eu tenho a solução para ti." Aquele amigo, ele não guardou a solução para ele. Ele não pensou que, estando bem, despreciar a los demás. Pero ele estendeu a mão para Eduardo. Eduardo, que já não sabia mais o que ia ser, com tanto sofrimento, vício, ódio da esposa, frustração de sua niñez. Pero aquele amigo estendeu as mãos para ele. E aquele amigo, el amigo de Eduardo, se ha vuelto como um hermano, como está escrito em Provérbios 17, versículo 17. Em todo tempo ama el amigo, e el hermano nasce para tempo de angústia. Quer dizer, o verdadeiro amigo é aquele que está ao lado em todo momento, em la situação buena, pero também no pior momento. Eduardo estava no pior momento, pero quando aquele amigo, que sabia qual era a solução para a vida de Eduardo, escutou seus problemas, ele ofereceu a solução. E é isto que estaremos fazendo no dia de manhã, em la bendição para los amigos, oferecendo a solução para todos os amigos que a nosso lado estão sofrendo.
1: Boas noites com todos. É justamente, não? Amigos, aí para todos os momentos, pero os verdadeiros amigos são aqueles que se hacen presentes em los momentos mais difíceis, em los momentos mais complicados, em los momentos mais duros, que de pronto seja o que você está vivendo agora. Quizás você está vivendo o pior momento de sua vida. Você entrou a um labirinto e você não sabe como sair deste labirinto. Parece que para você todos os cadeirões são sem saída. Parece que para você não há uma luz ao fim do túnel. Por isso, a necessidade de los verdadeiros amigos. Os verdadeiros amigos são aqueles que se hacen presentes em las horas mais duras, complicadas e difíceis. E de pronto, você que me está escutando, você tem que ser esse amigo para alguém. Para alguém que está hundindo-se em um abismo de soledad, de desesperação, em um abismo de agovio, em um abismo em que esta pessoa cada dia se barroneia mais e mais. Pero finge-se. Manhã, domingo, queremos aproveitar esse dia tão especial para bendecir a você que és amigo e a você que vá, como amigo, ajudar a alguém que se encontra em nesta situação.
0: E o verdadeiro amigo é aquele que leva a verdade, que leva a solução. O verdadeiro amigo não é aquele que passa a mão em la cabeça, não é aquele que aceita o erro de seu amigo, que lhe apoia em seu erro. O apoia no momento difícil para superá-lo, mas não apoia o erro do amigo. Não é aquele que vive passando a mão na cabeça do amigo, não. O verdadeiro amigo habla a verdade. Em los momentos difíceis, em los momentos de adversidades, em las malas decisões. E é isto que você hará com seu amigo, incluso agora. Agora mesmo você pode fazer. Você sabe de um amigo que está sofrendo. Você sabe de um amigo que está passando um momento difícil. Um amigo que ha tomado malas decisões e isso lhe ha traído malas consequências em la vida. Então, se agora mesmo, corra seu teléfono, abra seu WhatsApp, busque aí o contato de seu amigo, envie agora mesmo um mensagem para seu amigo, diga para seu amigo como o amigo de Eduardo falou para ele: "Eu tenho a solução para ti." Manhã, às 9:30 da manhã, vamos a buscar a bendição para os amigos, porque seremos bendecidos. E você vai descer para ele, você terá essa bendição para transformar sua vida, sua situação, para sair desta angústia, desta tristeza, para abandonar esse medo, para deixar de lado esse problema que está tanto atormentando sua vida. Envie a hora mesmo, Se você já invitou seu amigo, envie uma mensagem para recordar-lhe. Mira, amanhã vamos a buscar esta bendição, porque você vai sair desta situação. Amanhã, uma bendição especial para todos os amigos.
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0: 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Vê aqui, aquele amigo lo indujeron ao mal. Aqueles amigos lo llevou a um mau caminho. Foi na influência negativa. Há amigos que são na influência negativa, que levam a outros a malos passos, que levam outros a malos caminhos, que influenciam amigos, né? Aqueles que se dizem, por lo menos, amigos e que influenciam a outros a consumir el vício, a tomar, a ir em discoteca, a traicionar a pareja, quer dizer, amigos que se consideram amigos, pero que vão induzindo a uno a ser lo malo. Você pode ser um amigo que vai influenciar para el bien ou um amigo que vai influenciar para el mal. Que amigo você será? Que amigo será você? Você vai influenciar para quê? Para el bien ou você vai influenciar para el mal? Porque no caso de Eduardo, que miramos o caso verídico, escutamos anteriormente, ele teve um amigo que lo influenciou para ele bem. Aí vem a pergunta, não? Que tipo de amigo eu quero ser?
1: Você vai ser uma boa ou uma mala influência para alguém? Você vai levar essa pessoa desde abaixo até arriba?

0: ou vai terminar de hundi-la ao mar? Essa é a pergunta que não quer calhar-se. E qual é a sua resposta? Se tivéssemos que pesar seu nível de influência, esse nível seria um nível negativo ou positivo? É dizer, você é capaz de influenciar as pessoas que estão ao seu redor com seu exemplo, pelo para bem ou para mal? Nós outros estamos falando justamente de isso, de amizades. Amizades que valem a pena ter. Amizades que sempre tentam influenciar para bem. Intentam influir em sua vida para algo melhor, para algo, sabe, distinto. E também existe a outra cara da moneda. Infelizmente, desafortunadamente, muitos têm sido essa amizade que leva outras pessoas às malas influências. E o dia de manhã, nós outros vamos estar às 9:30 da manhã, especialmente, com essa bendição para todos os amigos. Você que quer ser essa boa influência, traga seus amigos no dia de manhã. E você que necessita de um amigo verdadeiro, nós outros vamos apresentar esse amigo para você no dia de manhã, às 9:30 da manhã.
1: Você pode ser um amigo que vá apresentar um verdadeiro amigo. E de onde encontrar esse verdadeiro amigo?
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Olá, que o Espírito Santo ilumine a vida de todos. Como você pode observar, estou aqui com os pastores de Santo Domingo, com suas esposas, e venimos aqui para ser uma cordial invitação para todos. Este lugar que você pode observar agora nas imagens está sendo preparado para neste domingo, 23 de agosto, às 10 da manhã. Pastor Maurício, com a senhora Sara, estará aqui conosco, realizando uma grande reunião que denominamos Encontro de Famílias. O encontro das famílias que estão com problemas, problemas em los vícios, problemas no matrimônio, problemas econômicos. Você que não ha tenido paz, você não é invitado todo especial para esse desafio, porque é um desafio que hacemos para todos, se importar sua religião, sua denominação. Você não vai pagar nada para participar deste grande evento. Agora, uma condição, nós outros queremos que você entenda. É necessário você venir com fé, porque se você vem com fé, quando você chega a este lugar, poder de Deus se manifestará em sua vida. Tá bem? Então, o desafio está lançado. Nós outros, com nossa família, invitamos sua família para que esteja neste dia tão especial. Avenida Chone, Avenida Chone, Sindicato de Choferes, a 3 quadras do Redondel del Índio Colorado, aqui em Santo Domingo.

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1: Senhor nuestro Deus e Padre, oramos agora por cada persona que se encuentra neste momento com a sensação de que todos lhe derraram, que todos lhe abandonaram. Se encontra, Espírito Santo, desamparada, depressiva, triste, oprimida, angustiada, sumergida em los vícios, sumergida, ó Deus, em seus tormentos, em malos pensamentos, prostrada agora, enferma, sem força para reaccionar. La família lhe derrou, os parentes lhe abandonaram. Nadie pergunta por ela, lhe ama. Esta pessoa, ó Deus, que não pode contar com nadie, pero o Senhor tem preparado um amigo cercano a ela. E esta programação ha sido também esse amigo que agora estende as mãos em direção para ela, para ajudá-la, para que ela, Senhor, venha sair desse poço de desespero, de aflição, de angústia. Ele, Senhor, através de cada caso verídico, está provando para esta persona que ele problema, ele sofrimento que ela está vivendo, não é o fim e não é. Por isso, Espírito Santo, apresentamos aqui o verdadeiro amigo para esta persona. E agora, através desta oração, eu te pido, dê força para que esta persona salga de onde está, de onde se encontra, se levante, reaccione, ó Deus, e logre manhã chegar aqui a nosso templo de los milagros, conhecendo o verdadeiro amigo, sendo ajudada, restaurada, encontrando, ó Deus, a verdadeira paz, a verdadeira alegria que vem de ti, transformando sua vida desde adentro hacia fora. E quando é de amanhã, receba esta bendição, Senhor. Que o Senhor restaure a vida dela, que ela conosca ao verdadeiro amigo e pueda testificar isso através de seu testemunho. Assim nós outros lo determinamos. Consagra esse vaso com água que esta persona ora tem em las manos. E bendiga, Espírito Santo, para que ao beber ela receba forças para buscar e encontrar a este verdadeiro amigo, em nome de Jesus. Beba agora com fé desta água e seja usted bendecido e fortalecido.

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0: Todos nós outros, em um determinado momento de nossas vidas, solemos passar por situações e problemas que, por não lograr encontrar a salida, a solução, chegamos a pensar que é impossível vencê-los. Você se identifica com essa frase? Sente que é impossível que seu hogar seja restaurado? Neste momento, hoje por hoje, um fim de semana mais chegando, você se sente assim? Aí dentro sujo essa impotência e você ha chegado à conclusão que é impossível ver seu hogar restaurado, você já tirou a toalha, já desistiu de sua família. Mire, meu amigo, por favor, não haga isso. Não desista de sua família. Não desista desse hijo, mamá. Não desista desse matrimônio, porque Deus tem poder para restaurar a um que parecia que não houvera solução. Como o primeiro caso verídico dessa noite, a senhora Ângela Gonçalves sofria dolores de cabeça, nervios, ressentimento e ódio hacia a seu esposo. Ele tinha vícios, era infiel, chegava molesto e la maltratava. Viviam em constantes discussões, sem paz nem carinho, hasta que se separaram bajo o mesmo teto. Quando você mira o panorama da vida de Ângela, você diz, não, isso aqui é impossível. É impossível de um hogar, estando assim, ser restaurado. Deixa ele aprovar-te que não foi assim. Acompanhe.
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0: Provei para usted Belém e para toda a audiência que há solução para seu marido, para sua família. Ella chegou assim, devastada, destruída. Pero hoy, ella se encontra assim, ó. Acompanha aqui o que ella contou. Luchou, Deus transformou seu esposo, derrou os vícios, derrou as amantes, estão bendecidos. Ella recebeu o Espírito Santo, hoje tem casa própria, na família bendecida e é feliz em seu matrimônio. Viu? Viu que há solução, viu que há salida? Este domingo especial, estamos vivendo os 7 domingos de cosecha. Vem, vem cosechar essa família feliz. Vem cosechar a transformação em sua vida. A las 7 de la mañana temprano, a las 3 de la tarde, 5 de la tarde também, e o horário principal, 9:30 de la mañana, nossa grande concentração de fé, família e Espírito Santo. 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
2: 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Eu quero que você escute relatos de pessoas que participando desta grande concentração de fé e milagros já lograram a transformação.

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Assim como a história de Marianela cambiou, sua história também pode cambiar. Ela que sofreu com os problemas familiares, problemas em seu matrimônio, ela que viveu na história de sofrimento e tentou quitar-se a vida duas vezes, sofreu com depressão, ela encontrou a solução quando ela tomou a decisão de venir e participar no Templo de la Universal. Hoje mesmo você pode tomar esta decisão e sair de sua casa, você e toda a sua família, e estar conosco este domingo. Você pode vir às 7 da manhã, 3 da tarde, 5 da tarde, pero estaremos em especial às 9:30 da manhã, nesta grande concentração de fé e milagros. Eu estarei esperando por você aqui no Templo de la Universal, ubicado no setor del Guasmo Oeste, Avenida Perimetral e Pio Jaramillo, diagonal ao subcentro Ruminhau. Nos quedamos aqui com nossa participação. Amanhã regressamos com todos vocês.

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